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2: Bom dia. São 2 horas.
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1: 2 e 12.
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2: 18 graus.
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1: 2:54.
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2: Bom dia. São 3 horas.
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2: Bom dia. São 4 horas.
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6: 442.
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2: Bom dia, são 5 horas.
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2: 5 e 49.
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2: Bom dia, são 6 horas.
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9: 16 graus.

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2: Bom dia, são 7 horas.
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2: Bom dia, são 8 horas.
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2: Bom dia, são 9 horas.
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0: 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Bom dia, boa sexta-feira. O essencial da informação segue já a seguir. A 87ª volta a Portugal em bicicleta prossegue esta sexta-feira com a segunda etapa da competição que liga Sines à Albufeira ao longo de 177 quilómetros. Depois da primeira etapa, o pelotão rumo ao Algarve, passando por Algesur, Lagos e Portimão, antes de terminar na Avenida dos Descobrimentos em Albufeira. A chegada está prevista para as 5h18 da tarde e tudo aponta para uma decisão ao sprint. A volta a Portugal regressa à Albufeira 8 anos depois da última passagem pela cidade e integra a programação de Albufeira, Cidade Europeia do Desporto 2026. Na viagem medieval, a história não se limita a ser observada, também pode ser vivida. Na Praça do Convento, o Museu do Papel das Terras de Santa Maria convida os visitantes a recuar no tempo e a descobrir um dos ofícios mais antigos da região, o fabrico artesanal de papel. Entre água, trapos brancos e alguma paciência, é possível acompanhar todo o processo e produzir uma folha de papel pelas próprias mãos, como explica Joana Silva.
8: Nós aqui proporcionamos às pessoas de fazer uma folha de papel de algodão, como antigamente o faziam. Nós usámos a roupa velha de algodão, antigamente chamavam o trapo velho de algodão, para fazer papel. Eles pegavam na roupa, retiravam tudo o que não fosse fibra vegetal, os fechos, os botões, as linhas, as costuras também tinham que ser retiradas, cortavam a roupa aos bocadinhos também e colocavam num espaço com bastante água para apodrecer, desfazer o trapo. Existiam os malhos, que eram três troncos, que iam pisar, triturar a roupa velha juntamente com a água, transformando nesta pasta que nós temos aqui dentro. A roupa velha de algodão branca era o papel de escrita, para escrever, e a roupa velha de várias cores era o chamado papel de embrulho, papel que se usava nas mercearias, papel pardo, que era para embrulhar os alimentos, não é? E também para fazer os cartuchos de papel para pesar os ingredientes.
0: No final da experiência, cada participante leva consigo uma folha de papel, mas também uma recordação do museu sediado em Passos de Brandão, afirma Rosa Vieira.
9: Todos os visitantes que passem por aqui, mesmo tendo a oportunidade de fazer a sua folha de papel, nós agradecemos dando-lhe então um papel já seco. Obviamente que eles fazem, não lhe podemos entregar, porque ele estará molhada. Nós passamos para um estendal, onde ele depois de seco durante um dia, nós podemos dar, mas neste caso oferecemos uma que já foi feita, no mesmo material, no mesmo tudo, e oferecemos ao visitante para que leve de recordação, conjuntamente com o flyer do Museu do Papel, para que nos possam visitar em Passos de Brandão.
0: Ao longo da viagem medieval, esta oficina tem despertado a curiosidade de visitantes de todas as idades. Segundo Joana Silva,
10: A adesão tem superado as expectativas e o feedback tem sido muito positivo.
8: É muito bom. Nós temos aqui público de várias idades. A criança mais pequena hoje foi de um ano e meio. E até pessoas mais velhas. Eu costumo dizer que isto dá para todos. Até aos 200 anos serão sempre bem-vindos.
10: A celebrar 30 anos, a viagem medieval continua a afirmar-se como um dos maiores eventos históricos do país. Para Rosa Vieira, esta é uma iniciativa que promove o Conselho e reforça a sua projeção, tanto a nível nacional como internacional.
9: Para mim, eu acho que é muito importante, engrandece o nosso Conselho, dá-nos uma visibilidade, tanto em zona europeia como exterior, todo mundo. Temos os visitantes de qualquer lugar, podem vir aqui, podem desfrutar, porque podem ser acolhidos, têm programação tanto na nossa língua como outras línguas e podem obter todo um tipo de espetáculos e provas, oficinas, tudo o que existe aqui na feira, realmente eles podem desfrutar.
10: Até domingo, junto ao Museu Convento dos Lóios, o espaço do Museu do Papel continua de portas abertas para quem quiser experimentar um ofício secular e transformar simples trapos brancos em folhas de papel. O Festival Corticeiro começa no próximo dia 13 de agosto com um momento especial em Santa Maria de Lamas. Às 2 da tarde arranca o restauro ao vivo da estátua de Santa Maria em Cortiça, uma peça emblemática que simboliza a identidade, a tradição e o saber fazer da freguesia. Ao longo dos 5 dias do festival, os visitantes poderão acompanhar de perto todo o processo de restauro e perceber como a cortiça é trabalhada e transformada numa verdadeira obra de arte. O Festival Corticeiro decorre de 13 a 17 de agosto no Parque de Santa Maria de Lamas, com um programa dedicado aos sabores, à cultura, ao artesanato e às tradições locais. Tudo contado, já a seguir, como sempre, há discos pedidos com Paula Albuquerque.
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0: Vibrar, a vibrar, não sei. Santa Maria da Feira, a cantar, eu sei. Não se ponham com essas coisas que eu não sei cantar. Eu sei, porque se eu soubesse cantar, eu não estava aqui, eu era cantora. Só dou um jeitinho, não é? Eu só dou um jeitinho na coisa, só dou um jeitinho, mas é assim, vocês também não, é assim, isto é como quem reza à missa, esteja calada, já me chamaram de cana rachada, estão a ver? Olha as amigas que eu tenho, olhai só, quando eu me olho, não há problema nenhum, se eu vou primeiro que você, eu depois venho-lhe puxar as pernas, não quero saber. Ai, senhores, abençoado seja o nosso Senhor Jesus Cristo, que não tinha... Tinha. Eu ia dizer que não tinha inimigos, mas tinha. Nosso Senhor Jesus Cristo foi exemplo disso. Era atacar todos os dias, mas estava sempre feliz e contente. Estava sempre, pois, porque sabia que tinha que passar por tudo aquilo para chegar ao Pai. A mim é igual. Eu também, assim, também sofro de bullying psicológico. Sim, este é um bullying psicológico. Dizem que eu não sei cantar, que sou cana rachada. Não, mas não há problema. Olha, a minha santinha, mas só para lhe dizer que eu já cantei no rancho. Eu, quando era pequena, andava no. Você andou no coro da igreja? Eu andei no coro da igreja. Mas não me deixavam cantar porque eu não ia aos ensaios. Meu pai também não me deixava ir aos ensaios, que era à noite. Mas eu andei no coro da igreja. E outra coisa, ainda muito mais importante do que isto tudo, é que, para além de tudo o resto, para andar no coro, eu tinha que ir à missa. Portanto, a gente sofria. Ora bem, é só para dizer que até há o... Porquê que isto não dá? Ah, pois, porque está na pasta de desporto. Estava a ver porque a cozinha da Bricoval não me aparecia aqui. 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
0: 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Bom dia, a nossa princesa Inês. Quero ouvir a Ágata. Diz que é para dedicar aos pais, para a Minda, para o Sr. Canedo, para a Rosa, para a Manuela, para o Micareca, para todas as amigas, para a tia Paulinha. Um bom fim de semana para todos, com beijinhos docinhos e apertadinhos da princesa Inês.

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15: 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Bom dia, alegria, bom dia, bom dia, bom dia. Olá, bom dia, alegria. Minha mãe também foi mãe neste dia. Minha mãe também foi mãe neste dia. Sim. Ó, Manuela, ainda dizem que temos, que não temos muitas coisas. Então não temos tanta coisa em comum. Minha mãe também foi mãe neste dia. Foi. Foi, sim, senhora. E neste dia perdi um dos meus pilares. Pois é. Ah, sim, a vida é um ciclo. É uma roda, ela não para e nós também não devemos parar. Mas sabem uma coisa? Nós temos que aprender que o mundo tem maneiras subtis de nos ensinar a sermos pessoas dignas, pessoas de bem, pessoas de caráter. E não é o dinheiro, não é a vaidade, não é aquela coisa de eu tenho, eu posso, eu quero, eu mando, eu compro aquilo que eu quero, eu faço aquilo que eu quero. Não é isso que nos torna mais felizes. Isso torna-nos felizes momentaneamente. Há muitas pessoas que vivem no presente, vivem iludidas com o momentâneo, com aquilo que não lhes custa a ganhar. Ah, eu quero comprar, eu vou comprar e acabou. Não lhes custa a ganhar. E isso traz uma satisfação momentânea. E depois as pessoas tornam-se arrogantes, tornam-se pessoas desamadas, tornam-se pessoas que, na verdade, são pessoas carentes, pessoas que vivem à procura de um amor sincero e não o encontram, porque são pessoas que vivem no... Eu vou fazer, eu vou acontecer, eu vou não sei o quê. E andam sempre naquela de tentar magoar a outra pessoa. Isso leva a quê? O que tu fazes ao outro vai-te acontecer a ti exatamente igual. Nós somos o exemplo perfeito, perfeito, perfeito, perfeito, perfeito. Um dia a roda gira. Um dia estamos lá em cima, não é? Mas não, quando é que sabe que nós... Só Deus é que sabe quando é que nós um dia iremos para cá em baixo. E ficamos cá em baixo, olhar lá para cima e dizer: ai, eu já estive lá em cima, mas agora estou aqui em baixo. E estou a passar pelas passas do Algarve, como se costuma dizer, não é? Portanto, olhe, um conselho que deixo ficar para hoje, e é grátis, você não paga nada por isso. Seja feliz à sua maneira, mas não diminua as outras pessoas. Porque as outras pessoas são tão iguais a si ou melhores. Nunca, nunca devemos diminuir as outras pessoas. Eu, quando vou a qualquer lado e sou atendida por alguém, eu agradeço, mesmo seja um funcionário de uma loja, olha, tenha um bom dia para si, tenha um dia feliz, olha, um bom dia para o senhor ou para a senhora. Podia ser minha filha, podia ser meu filho. Eu ontem estava a ver a mar e uma senhora estava lá e vinham os cães à solta e a senhora começou a entrar em pânico. porque a senhora, ela dizia, eu sou alérgica a cães, eu sou alérgica, não era, tem medo de cães, pronto, uma senhora. E eu cheguei-me a ela e disse, fique tranquila, olha, espere só aqui um bocadinho que eu vou ter com os donos que vêm ali, para eles lhe colocarem a trela, está bem? Espere só um bocadinho. Fui lá, disse a eles, esta senhora que está ali atrás, ela tem pânico de cães, por favor coloquem a trela aos vossos cães, e para já é proibido andar sem trela. Eles pediram imensa desculpa. A senhora, eu vim para trás e disse, pode vir, que eles até já estão com trela. E a senhora veio toda feliz e contente. Venha conversar comigo, comer daqui, daqui lá. Custa alguma coisa ajudar os outros? Custa alguma coisa sermos simpáticos? Olhe, a simpatia faz com que Deus providencie a nós menos rugas. A sério? Ai, se fosse verdade, andava toda a gente simpática. Mas agora a falar a sério, sejam mais simpáticos com os outros, que ninguém tem que levar com as vossas atitudes mesquinhas, de caráter um bocadinho mais. Quando vocês precisam dos outros, caramba, vocês lembram-se. Agora, quando vocês não precisam, ai ai. Good morning. Olá, bom dia, Paulinho. É o Bruno e a mãe Palmira. Quero dedicar uma música para todos, com votos de um excelente fim de semana e umas ótimas... Ai, ó Bruno, eu para a semana ainda estou aqui. Umas ótimas férias para todos, até setembro. Ó Bruno Manuel. Não, é Bruno Daniel. Ó Bruno Manuel Daniel. Eu para a semana ainda estou aqui. Tu avisa ao povo que eu para a semana ainda estou aqui. Bem, tu não me ponhas a... Eu vou trabalhar, eu vou lá com quem? Ai, a minha vida! Bem, trago a Bíblia e vou começar a ler uns versículos que vocês estão todos a precisar de ser evangelizados. Pelo que eu estou a ver, está tudo... Para o que eu estou... Olha, está tudo a precisar de levar umas palavras de amor e de carinho, umas palavras de Deus dentro do coração e de Jesus também. Vocês estão a precisar de Jesus na vossa vida.

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0: Good morning! Muito bom dia! Good morning, how are you? I'm fine, thank you. Vamos ter com o Sr. Adriano de Lebão. Oh, Sr. Adriano, como está? Está tudo bem? Ai, ontem só ouvia franceses. Eu só ouvia franceses à beira-mar. E tem todo o direito em cá estar. Tem todo o direito em... Eu disse, nossa, parece que sou eu que estou no estrangeiro. Ainda bem, assim, faço de conta que sou eu que estou de vacances noutro país. A culpa é da Manuela. É, culpa da Manuela. Eu estas coisas, culpa da Manuela, acabou-se. Não é, mas é, passa a ser. Bom dia, Sr. Adriano, então está tudo bem com o senhor? Tudo, aqui está tudo, num, está tudo bem, está tudo nice, está tudo, olha, está tudo, como há de estar. Como Deus quer, e o diabo queria que estivesse, mas não está. Porque eu sou muito de Deus, eu sou muito dada a Deus. Eu e Deus temos uma coisa assim, eu e Deus. Bom dia, Paulinha. Sou a senhora Adriana de Lebão. Hoje quero ouvir Zezé de Camargo e Luciano para dedicar à minha esposa Maria Irene, filhota Paula Cristina, neta Laura Sofia, para o César Rezende Maceda, Bruno de Lourosa, Paula Adriana de São Jorge, Cláudia Souza de Oliveira Dias Mães, Paula de Nadais, para a Manuel Almeida de Canelas e Clementina Dias Aguens, Iria Pinto da Uber, Carlos Silva, esposa Adelaide de São João da Madeira, Nuno Lima e Américo Vieira e filho Leandro Vieira. De São João de Vez, para as meninas Inês e Nadine, Sandra Ribeiro do Artesanato de Fiães e para o António Silva de Arosa de Lobão. Chau a Deus! Saudinha da boa e bom fim de semana. Obrigada, Sr. Adriano. Pelo menos o Sr. Adriano me deseja boas férias. Ó, Sr. Adriano, você é uma riquezinha. Você nunca me deixa ficar mal. É assim mesmo, Sr. Adriano.

Ela deve estar a precisar que eu vá ajudar a limpar os vidros. Dê-me aqui um elogio agora. A Clementine's. Ela está a precisar de ajuda para limpar os vidros. Oh, Santinha, não se vire para mim, não, porque eu não limpo vidros, porque eu estrago as minhas nails. Não, dê-me agora um elogio. Eu digo, isto cheira-me que ela quer que eu vá limpar os vidros. Não limpo, não limpo e não, nem sinto ficar sagães. Não sendo, filha. Não sei. Esteja calada, senhora. Esteja calada. Bom dia, sou Adelaide de Lamas. Quero uma música para dedicar à princesa Inês e Nadine, Cláudia da Tabuaça, Marília Paulinha, Cristina de São João da Madeira, Marisa também, para todos da rádio com um bom fim de semana. Muito obrigada, minha querida. Um beijinho grande. Oi!

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1: Bom dia, são 10 horas.
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24: Bom dia, alegria! Bom dia, hoje é sexta-feira, dia 7 de agosto. E nunca mais é sexta-feira. Já disse, ai, eu gostei tanto de ver o José Cid quando ele esteve lá em São João de Ver. Ai, foi uma riquezinha. Ele disse que vai voltar a São João de Ver. Vai, porque eu gosto muito de nós malapeiros. Nós malapeiros somos assim. Nós onde chegamos fazemos logo a festa. Eu já sou malapeira há 25 anos. Foi 25 anos capanense e agora sou 25 anos. Há 25 anos que sou malapeira. Eu merecia uma prenda, uma estátua, mas é melhor não, porque senão era tiro ao alvo, era tiro ao alvo. 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
24: Aproveite e passe por lá. Um homem rico deu uma cesta de lixo, uma cesta daquelas que ele já não precisava mais, a um homem pobre. O homem pobre sorriu e correu com a cesta. Depois de a esvaziar, lavou, encheu-a de flores e entregou novamente ao senhor rico, que ficou surpreso e perguntou: "Por que é que me deu flores se eu lhe dei lixo?" O homem pobre respondeu: "Porque cada um de nós dá aquilo que tem de melhor no coração." E aqui fica uma grande lição, é verdade. Cada um de nós dá aquilo que tem de melhor no seu coração. Por exemplo, já o meu cão pequenitito é um rafeiro que só sabe latir para toda a gente. Para toda a gente. Mas ele até tem um bom coração, porque o coração dele, Isa Veterinária, que é maior, que é um coração muito grande, que não devia ser tão grande. Pois é. Ó, seu presidente, eu agora vou falar com o meu presidente de junta, o meu presidente, ele diz que quer dedicar a todos os malapeiros umas boas férias. Olhe, mas é assim, eu hoje não lhe vou passar chutes e pontapés porque não me apetece, está bem? Hoje não me apetece porque eu no sábado vi a sua sobrinha barra afilhada, ela estava de categoria, eu pensei até que ela fosse despertar um murro a alguém, porque ela estava numa seriedade, numa assim, uma postura. Eu depois até conversei com ela no domingo, lá na viagem medieval, disse: "Oh, Leonor, tu mandas cá assim uma presença", e ela começou a rir. Olha, é de uma delicadeza. Ela é muito simpática. Tem a quem sair. A avó Conceição. Ela é de uma, assim, de um trato muito bonito. Gostei muito de falar com ela. Eu era assim: olha, Leonor, eu estava ali a ver o jogo só para te ver a ti, porque eu não gosto de ver futebol, mas eu só estava ali a ver-te a ti. E ela começou a rir e disse: "Obrigada." É muito riquinha ela, é muito riquinha. Mas essa é a avó Conceição. Falar nisso, ó, dona Conceição, olha, o senhor José também está por aí, e a dona Conceição, eu não sei se estão a ouvir ou não, faço a mínima ideia, mas o senhor presidente junta da minha terra, queria ouvir uma música, pronto, para dedicar a todos os malapeiros com votos de boas férias. Muito obrigadinha, sim, olha, o senhor presidente, mas eu não vou ter férias, não sei o que é isso, há muito tempo. Então, olha, vá, esqueça o resto do pedido, está bem, que você fez. Não se fala mais nesse assunto, porque eu não vou passar chutes. Não, senhora, porque ele só quer chutes e pontapés. Olha, eu vou dedicar uma música à dona Conceição, pode ser? É que eu vejo sempre lá no café, buscar o jornal para o senhor José Albergaria. Sempre! E ela cumprimenta-me sempre. Ela da primeira vez era assim: "Eu não estou a ver quem é a menina." Eu identifiquei-me e disse: "Olá, dona Conceição." "Lembra-se, dona Conceição?" E ela: "Eu não estou a ver quem é a menina." Pois, eu disse: "Olha, eu sou assim, assim, assim. Pergunta ao seu marido, ao senhor José, se ele não me conhece." E eu acho que ela que depois perguntou, porque ela depois cumprimentou-me sempre. Disse: "Ai, esta rapariga. Olha, dona Conceição, um beijinho grande para si, para o seu marido também, porque senão ele fica ciumento. O senhor José vai ficar ciumento. Ó, senhor José, estou a brincar consigo." Mas pronto, vou mandar para os dois, para não ficarem ciumentos. Pronto, beijinho grande para a dona Conceição Albergaria, para o senhor José Albergaria. Olha, posso lhes contar um segredo? Vocês têm dois filhos fantásticos, independentemente de tudo o resto. Vocês têm dois filhos com uma educação fantástica e nota-se na descendência de cada um deles, que têm uns meninos fantásticos também. Um beijinho muito grande para a dona Conceição. Oh, dona Conceição, olha que eu faço uma loteria de trás da orelha. Se um dia deste lhe apetecer uma loteriazinha, diga-me. Que eu passo aí e deixo-lhe ficar uma loteria. E depois, quando você for lá ao café, a gente conversa um bocadinho. Olha, um beijinho muito grande para si. Eu não sei porquê, mas vou passar esta música e eu espero que você goste. Está bem? Um beijinho grande para si. Pronto, está bem. Não podes. Um abraço ao senhor José. Olha, que quando eu estou com os seus filhos, mando sempre um beijinho para a dona Conceição e um abraço para si. Se chega aí ou não, não sei. Se já não sei. Mas eu mando sempre um beijinho grande para a dona Conceição e um abraço para o senhor José, que eu não quero cá. Pronto, não quero confusões. Um beijinho grande para essa família, por quem eu tenho muito respeito. E a dona Conceição vai ficar com esta e eu espero que goste. Está bem? Beijinho muito grande para si. E tudo bom para si. Um beijinho muito grande. Olha, recebo um abracinho como se eu estivesse a dar à minha mãe. Pode ser? Beijinho grande.

São Bento, vou fugir daqui para fora. Não fujas! Ó São Bento, da porta aberta, fecha a porta, faz sabor. É que nós não podemos ter muita ventania, que estão a trocar lá as telhas do meu prédio. Não pode! Não pode haver vento nesta altura, porque estão a trocar as telhas. Já viram? Vem vento. Cai os homens todos, cai as telhas. Não pode! Nesta altura não pode haver vento. Não pode! Ai, senhor, olha, eu tenho este álbum. Que este álbum do Freirman da Câmara, eu por acaso tenho muito bom gosto, porque eu fiquei com os discos todos do meu pai, e tenho este, que é um disco branco, que ele está com assim um semblante, só assim a imagem da capa preta, assim um senhor com uma capa preta, e por acaso eu gosto muito de ouvir o Freirman da Câmara, não sei porquê, mas traz-me assim um confortozinho no coração. Eu até podia passar uma música mais calma, mas hoje é sexta-feira, é dia de soltarmos a franga, como diz o José Cid. Ora bem, vamos a mais uma mensagem. Diz assim: bom dia, Paulinha, passa uma música para as princesas Inês e Nadine, para ti também. Bem, beijinhos, diz a Minda e o Canedo. Muito obrigada, Minda. Muito obrigada, Canedo. Um beijinho grande. Também são malapeiros. Também são malapeiros. Sim, senhora.

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18: Bom dia, alegria, isto parece uma orquestra, porque nós não temos estacionamento aqui à porta, então deixamos todos os carros em segunda fila, não é? E então de vez em quando é uma orquestra, os carros querem se e começam ali a buzinar, e depois há pessoas que estão mais impacientes do que outras. Ai, olha, no outro dia eu ia levando-me uma tareia, oi. Eu é que disse: ai Jesus, ó Jesus, dá-me luz para que eu veja bem. No sarilho que eu me vou meter. Depois, olha, acalmei-me, respirei cinco. Fiz aquela respiração. Sabe, aquela respiração de. Mas pronto, não fiz. Não cheguei à parte. Roubaram-me o estacionamento, a sério. Mas é mesmo, eu tenho que dizer mesmo. Esta é a palavra corretíssima. Corretíssima. Eu não sei. Não sei, já não sei o que é de fazer. Eu já digo, peguei no meu carro e de estacionar, porque senão isto dá confusão. E eles dizem, eles vão todos uniformemente, ou unanimemente, é melhor dizer isto, unanimemente dizem logo: é melhor ser eu, que tu enervas-te muito facilmente. Dá cá a chave. Ai, Jesus, quanto não vale. Bom dia, alegria. Olá, Teresa, como está? Está tudo bem consigo? Olha, comigo também está. Já sei que engordei umas gramas porque estas calças estão-me apertadas. Isto não se faz. A gente chega à altura do verão, quer estar com o corpicho um bocadinho mais magrinho, mas não deu. Porque estas calças eram do ano passado e já me estão um bocado apertadas, e eu vou ter que ter uma conversa muito séria com o que eu ando a comer. Até eu à noite vou caminhar na minha avenida. Não é assim? Em vez de emagrecer, hoje já me disseram que era massa corporal. Olha, massa corporal, se fosse massa milanesa, agora massa corporal. Enfim, a Teresa de Souto diz que quer ouvir a Ana Moura com o dia, é o dia de folga. Quando é que eu tenho um dia de folga? Deixe-me ver. Ora bem, hoje à tarde tenho mais quatro reportagens, temos mais quatro reportagens para fazer na viagem medieval. Uma delas é com a senhora vereadora, depois temos que ir ao Museu de Lamas, depois temos que descer para baixo para falar. Temos pelo menos mais quatro reportagens para fazer. Vocês viram as reportagens do rei e da rainha, do Tiago Aldeia e da Custódia Galego? Ah, Parem lá com isso. Parem lá. Já, sabem em quantas visualizações é que já vai a reportagem da Custódia Galego e do Tiago Aldeia? Eu vou abrir aqui. Esperem só um bocadinho. Porque eu. Esperem só um bocadinho. Não é isto que eu quero. Eu quero trocar para a Rádio Sintonia. Deixe-me só ver aqui o Reels. Deixe-me ver aqui na página. Vocês também podem ver, onde diz em cima todos, fotos, reels, mais, vão aqui ao Reels e veem que o do Tiago A aldeia tem 44.000,5 visualizações. A da Custódia Galego tem 34.800. O do Tiago tem 44.500 visualizações. Um vídeo que publicamos ontem, ao finzinho do dia. Não posso abrir o vídeo se não faz barulho. É só para vocês perceberem que nós não andamos a brincar, que nós este ano fizemos mesmo questão de assinalar os 30 anos da viagem medieval da melhor maneira possível, que foi trabalhar, que é o que faz bem à saúde, não é? Vergar a mole, faz muito bem. Oh, ninguém me avisou que ia ser tanto trabalho, mas pronto, olha, eu lá aceitei. A Teresa de Souto diz que quer dedicar então ao seu paixão, para a linda Inês, para Paulinho, muitos beijinhos para todos, bom fim de semana. Olha, esta não me deseja boas férias, portanto eu acho que para a semana ela está cá. Amanhã.

Pronto, olha, há quem tenha sorte, mas eu não tenho. Vamos lá mais um. Ai, depois no domingo vou para o desfile, lá na viagem medieval, porque eu sou chique. Bom dia, Paulinha, quero ouvir o José Malhoa para a Cristina, Cláudia, a senhora Billy, para os meus irmãos, filhos e netos, para todos da rádio. Tudo de bom, diz a Olga Carvalho. Muito obrigada, Olga. Um beijinho para si também, tudo de bom, sim, tudo de bom. Vamos aqui a mais um pedido, que eu também tenho aqui mais outro pedido também para dedicar, do José Malhoa. Deixe-me ver, agora perdi-me, eu tenho que trazer óculos. Eu ando a ver mal, eu já não sei onde é que está a mensagem. Olha, esta criança é Zé de Camargo, eu já passei há bocadinho para o nosso amigo. Ai, Jesus, bom dia, Paulinha, queria ouvir José Malhoa para dedicar ao pessoal da Vogimbal, Branca, Soninha, Alexandrina, Inês, Joana, Andreia, Laura, Glória, Luca, para a Susana, Nando, Nuno Lima, da Mari Cartão, Fátima Alves, Sampaio do Leiros, em especial Hugo Ferreira, Cláudia Ribeiro, aos meninos especiais, Princesa Inês, beijinhos, diz a Laurinda Rodrigues, de Sampaio do Leiros. Muito obrigada. Então não é aquele... pelo que ele contou na SIC, acho que a maior parte das ex dele chamavam-se Paulinhas. Sim, estou a falar a sério. Olha aí só, isto seria uma boca para mim. José Malhoa, olha, podes ir embora. Vais partir naquela estrada onde um dia chegaste a sorrir. Podes ir embora, José Malhoa. Podes ir. Vai com Deus, vai, que Deus te ilumine.

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13: Bom dia, alegria, já estou de regresso, uma excelente manhã para si. Obrigada por estar por aí nesta bonita sexta-feira, obrigada pela companhia, pela sintonia. Vamos ter com quem? Com o nosso amigo Joaquim Sá de Labercos Lomba, ele quer dedicar a toda a gente e para nós também com votos de um bom fim de semana. Joaquim Sá, um abraço para si aí para Labercos Lomba e um bom fim de semana. Tudo de bom e uma excelente sexta-feira para si. Não era esta que eu queria? Era esta. É esta!

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1: Bom dia, bom dia, bom dia. Olá, vamos lá então a mais uma mensagem. Bom dia, Bolinha, quero dedicar Edith Nogueira, quero dedicar ao Nuno Lima, Fátima Rocha, André Tavares, Daniela Lima, Fátima Barros, Ângelo Oliveira, Joaninha e aos meninos especiais. Um beijinho para a nossa locutora e um bom fim de semana. Diz que quer ouvir o Lian Cruz. Muito obrigada, beijinhos.

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1: Uma excelente manhã para si. Obrigada pela sintonia, obrigada pela companhia. Vamos lá continuar, não é? Porque temos aqui, ainda temos aqui muitas mensagens. Pois, eu não sei. Não faço a mínima ideia como é que isto vai terminar, não sei. Bom dia.

Paulinha, quero dedicar à minha filha, ao meu marido, para a Rosa Dolorosa, Joaninha, e restantes colegas, para a Patrícia Mota, Maria Santos, Teresa de Sangue e de Família, Paulinha Família, para todos a sintonia, com um beijinho para a nossa Inês e para todos, diz a Sandrinha. Obrigada, Sandrinha. Um beijinho grande, tudo de bom e uma excelente sexta-feira.

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1: Bom dia, são 11 horas.
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28: Bom dia! 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
28: Bom dia, alegria. Bom dia, bom dia. Vamos lá continuar com as tuas mensagens. Bom dia, Paulinha. Quero ouvir o Limbo para dedicar ao pessoal da Mari Cartão, para a Isabel de Monzelos, Susana Mesquita, Fátima Belinha, Ana Santos, Laura, para as gêmeas Valéria e Dulce Lima, Edito Nogueira, Ângelo Oliveira, Nice, Susana Carvalho, Anabela da Central do Lubão, para a avó Rosa Lima, Daniela Lima e tia Elizabeth, para o Bruninho, para a Andreia Tavares, Eliana, Branca, Nando, Laurinda, Sónia, Rosa, Madrinha Glória da Vogembal, para a Manuela de Canelas e Clemente, Cristina Dias Aguens, Sr. Adriano, para a Vilma Minda, tem que ganhar fogo. Para as meninas da Magnani, para a equipa do Mundo da Fruta, para o enfermeiro Rui Santos e para ti, Paulinha, beijinhos, Nuno Lima, de São João de Ver. Oh, Malapeiro! Malapeiro, quando é que vais de férias? É só para eu saber. O meu secretário número 1 já desejou boas férias e já disse até setembro. Tu atreve-te. Para a semana ainda estou aqui. Estou aqui para vos aturar. Bom dia!

homenzinho está chateado. Ele está chateado, está. O que ele manda aqui vir, ele está muito chateadinho com a vida. Bom dia, Nandinha de Pindelo. Quero ouvir a Cláudia Nayara para dedicar a todos os ouvintes e para todos com votos de um bom fim de semana.

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16: Já cá estou, bom dia, alegria, vamos lá continuar e vamos despachar, não é? O Paulo Couto quer ouvir Leon Ross e o Neva para dedicar à esposa Maria, filhos André Couto e Luciana Couto, Fátima Soares e para todos da rádio, com votos de um bom fim de semana. Muito obrigada, Paulo, um abraço para si também, tudo bom. A Celeste das Caldas de São Jorge quer dedicar às meninas da Magnani, a todos os ouvintes e para todos da rádio, com beijinhos. Muito obrigada, minha querida, um beijinho grande. A Anabela Pardalda quer dedicar-se às colegas de trabalho, à Fátima Ferreira, para a filha e para nós também, com um bom fim de semana. Muito obrigada. Rosa de Lourosa, bom dia, Rosa. Quer dedicar ao marido Ângelo e filhos, para toda a gente do costume, para a princesa Inês e Nadine, para o Fábio. Beijinhos, diz a Rosa de Lourosa, que deseja a todos bom

Leon Ross, Say You Never. Bom dia Paulinho, Carlos Silva, para Adelaide Fernandes, com muito amor e carinho. Gostaria de ouvir e dedicar também ao Sr. Adriano, a todos da rádio, com votos de um bom fim de semana. E La Rock com Rise Up. Obrigada, beijinhos, tudo de bom e uma excelente sexta-feira. Bem, a Cristina de São João da Madeira tem um pedido especial que eu tenho que eu passar. Bom dia, boa sexta-feira. Quero dedicar a toda a família, para a Maria Santos, Tandrinha, Princesa Inês, restantes colegas de trabalho, para a Paulinha, beijinhos, diz a Patrícia Mota. Muito obrigada, Patrícia. Um beijinho grande para si também e uma fantástica sexta-feira. Eve La Rock.

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19: Ora, vamos lá, vamos ter com a Cristina de São João da Madeira, porque hoje ela tem alguém que está de parabéns, hoje tem que ser, diz ela.

lá, vamos continuar, não é? E é para terminar o programa de hoje, desta semana. 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Paulinha, quero ouvir Jordan Farnan, You're the Voice, para dedicar às meninas da Offspring, da Magnani. Obrigada, beijinhos, diz Fátima Ferreira, muito obrigada. A Mira quer dedicar aos seus amores, irmã Laura, família Célia, Emília Capataz, aos meninos especiais, Princesa Inês, sejam felizes, um bom fim de semana. Muito obrigada, minha querida, um beijinho. A Luísa quer dedicar a todos os funcionários da César Neves, a todos os ouvintes, boas férias para todos, beijinhos. Muito obrigada, minha querida, um beijinho grande. Para a semana ainda vou estar por cá, portanto ainda vou contar consigo. Uma excelente sexta-feira, obrigada pela companhia, pela sintonia e um bom fim de semana.

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2: Bom dia, são 12 horas.
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14: Boa tarde, o essencial da informação segue já a seguir. A 87ª volta a Portugal em bicicleta prossegue esta sexta-feira com a segunda etapa da competição que liga Sines à Albufeira ao longo de 177 quilómetros. Depois da primeira etapa, o pelotão rumo ao Algarve, passando por Algesur, Lagos e Portimão, antes de terminar na Avenida dos Descobrimentos em Albufeira. A chegada está prevista para as 5h18 da tarde e tudo aponta para uma decisão ao sprint. A volta a Portugal regressa à Albufeira 8 anos depois da última passagem pela cidade e integra a programação de Albufeira, Cidade Europeia do Desporto 2026. Durante o mês de agosto, vários espaços do cotidiano de Reunião vão transformar-se em palcos ao ar livre. A iniciativa Cultura na Viela, integrada no projeto Malta, Cultura Capital, leva a música a diferentes lugares da freguesia, apostando na proximidade entre artistas e comunidade. Ao longo de 10 noites, o público poderá assistir a espetáculos gratuitos, pensados para promover o convívio e valorizar os espaços públicos, fazendo da população a principal protagonista da iniciativa, destaca o presidente da Junta de Freguesia de Reunião, Filipe Dias, em entrevista à Sintonia.
15: O Cultura na Viela tem em si um mote um bocadinho diferenciado. Se nós, em grande parte dos eventos, nós fazemos eventos em que organizamos o evento, organizamos a atividade e estamos à espera que o público venha até nós, aqui é um pouco diferente. O que nós nos propomos é nós irmos com a cultura até às pessoas. Portanto, aqui mudamos um bocadinho o canal de comunicação. Embora é sempre este canal, nós programamos o que quer que seja em cultura, sim, programamos para os outros, não é? Mas aqui o mote é mesmo esse, ou seja, a Cultura na Viela é, nós podemos levar cultura, podemos levar, este ano é mais na área musical, a vários pontos da freguesia, em pontos que por norma não é tão comum ver um espetáculo de música, um espetáculo cultural.
14: O arranque está marcado para 10 de agosto, no lugar da Paradinha, onde os Dona Ofélia sobem ao palco a partir das 7 da tarde. O Cultura na Viela decorre até 27 de agosto, com concertos espalhados por vários pontos de Reunião, sempre com entrada livre. A iniciativa convida a população a descobrir a freguesia através da música e da cultura, num ambiente informal e de proximidade. Na viagem medieval, a história não se limita a ser observada, também pode ser vivida. Na Praça do Convento, o Museu do Papel das Terras de Santa Maria convida os visitantes a recuar no tempo e a descobrir um dos ofícios mais antigos da região, o fabrico artesanal de papel. Entre água, trapos brancos e alguma paciência, é possível acompanhar todo o processo e produzir uma folha de papel pelas próprias mãos, como explica Joana Silva.
16: Nós aqui proporcionamos às pessoas de fazer uma folha de papel de algodão, como antigamente o faziam. Nós usámos a roupa velha de algodão, antigamente chamavam o trapo velho de algodão, para fazer papel. Eles pegavam na roupa, retiravam tudo o que não fosse fibra vegetal, os fechos, os botões, as linhas, as costuras também tinham que ser retiradas, cortavam a roupa aos bocadinhos, também, e colocavam num espaço com bastante água para apodrecer, desfazer o trapo. Existiam os malhos, que eram três troncos que iam pisar, triturar a roupa velha juntamente com a água, transformando nesta pasta que nós temos aqui dentro. A roupa velha de algodão branca era o papel de escrita, para escrever, e a roupa velha de várias cores era o chamado papel de embrulho, papel que se usava nas mercearias, papel pardo, que era para embrulhar os alimentos, não é? E também para fazer os cartuchos de papel para pesar os ingredientes.
14: No final da experiência, cada participante leva consigo uma folha de papel, mas também uma recordação do museu sediado em Passos de Brandão, afirma Rosa Vieira.
9: Todos os visitantes que passem por aqui, mesmo tendo a oportunidade de fazer a sua folha de papel, nós agradecemos dando-lhe então um papel já seco. Obviamente que eles fazem, não lhe podemos entregar, porque ela estará molhada. Nós passamos para um estendal, onde ele depois de seco durante um dia, nós podemos dar, mas neste caso oferecemos uma que já foi feita, no mesmo material, no mesmo tudo, e oferecemos ao visitante para que leve de recordação, conjuntamente com o flyer do Museu do Papel, para que nos possam visitar em Passos de Brandão.
14: Ao longo da viagem medieval, esta oficina tem despertado a curiosidade de visitantes de todas as idades. Segundo Joana Silva, a adesão tem superado as expectativas e o feedback tem sido muito positivo.
16: É muito bom. Nós temos aqui público de várias idades. A criança mais pequena hoje foi de um ano e meio. E até pessoas mais velhas. Eu costumo dizer que isto dá para todos. Até aos 200 anos serão sempre bem-vindos.
14: A celebrar 30 anos, a viagem medieval continua a afirmar-se como um dos maiores eventos históricos do país. Para Rosa Vieira, esta é uma iniciativa que promove o Conselho e reforça a sua projeção, tanto a nível nacional como internacional.
9: Para mim, eu acho que é muito importante, engrandece o nosso Conselho, dá-nos uma visibilidade, tanto em zona europeia como exterior, todo o mundo. Temos os visitantes de qualquer lugar, podem vir aqui, podem desfrutar, porque podem ser acolhidos, têm programação tanto na nossa língua como outras línguas e podem obter todo um tipo de espetáculos e provas, oficinas, tudo o que existe aqui na feira, realmente eles podem desfrutar.
14: Até domingo, junto ao Museu Convento dos Loios, o espaço do Museu do Papel continua de portas abertas para quem quiser experimentar um ofício secular e transformar simples trapos brancos em folhas de papel. O Festival Cordiceiro começa no próximo dia 13 de agosto com um momento especial em Santa Maria de Lamas. Às 2 da tarde arranca o restauro ao vivo da estátua de Santa Maria em Cortiça, uma peça emblemática que simboliza a identidade, a tradição e o saber fazer da freguesia. Ao longo dos 5 dias do festival, os visitantes poderão acompanhar de perto todo o processo de restauro e perceber como a cortiça é trabalhada e transformada numa verdadeira obra de arte. O Festival Corticeiro decorre de 13 a 17 de agosto no Parque de Santa Maria de Lamas, com um programa dedicado aos sabores, à cultura, ao artesanato e às tradições locais. O projeto Jovem Autarca do município de Santa Maria da Feira foi distinguido como uma boa prática a nível europeu no âmbito do projeto DIVE, Diverse Societies and Digital Participation, uma iniciativa internacional apoiada pela Cruz Vermelha Portuguesa. O projeto DIVE tem como objetivo capacitar técnicos e organizações de juventude para a utilização de ferramentas digitais que promovam a inclusão, a diversidade e a participação cívica dos jovens em toda a Europa. No dia das eleições do Jovem Autarca, em dezembro do ano passado, o Gabinete da Juventude, representado por Carla Palhares e João Silva, e o então candidato Rodrigo Soares, participaram numa entrevista onde deram a conhecer a experiência, os objetivos e o impacto desta iniciativa no município. A entrevista integra agora o conjunto de casos de estudo selecionados pelo projeto europeu, reconhecendo o jovem autarca como um exemplo de boas práticas na promoção da participação jovem. A celebrar 30 anos de existência, a viagem medieval em terra de Santa Maria decorre até este domingo, 9 de agosto, e conta este ano com a participação de 17 associações na área da alimentação. Na Praça Gaspar Moreira, o grupo de danças e cantares regionais da feira volta a marcar presença. Isabel Gil, de membro da associação, destaca o sentimento de pertença vivido por quem faz parte daquele que é um dos maiores eventos do Conselho, precisamente no ano em que assinala 3 décadas de existência.
17: É um sentimento, de certa forma, também de pertença. A viagem também nos pertence um bocadinho, porque nós estamos a participar desde o início. E pronto, o esforço cada vez é maior, as nossas idades também vão avançando, vamos conseguindo recrutar algum pessoal novo, mas não é tanto assim. Mas continuamos com o mesmo trabalho conforme iniciámos e fica sempre o prazer da participação com esta forma de participar, com uma lareira e toda esta forma de participar.
14: A primeira edição da viagem medieval realizou-se em 1996, na Praça de Armas do Castelo da Feira. Desde o início, havia um objetivo bem definido, recorda Isabel Gilde, contribuir para a sustentabilidade do movimento associativo.
17: A viagem permite-nos, é um fator importante na vida da nossa associação e de todas as associações que participam, até porque o objetivo, o início da viagem, da viagem medieval em Terras de Santa Maria foi precisamente esse. A Federação das Coletividades na altura idealizou um evento onde as associações pudessem participar e daí tirar algum rendimento para ajudar na vida das próprias associações. E pode-se dizer que realmente é o que ajuda também a sustentar a nossa associação e as outras, com certeza, para além de outras iniciativas que temos.
14: Na zona das piscinas, a Associação Desportiva e Cultural de Sanguedo estreia-se na viagem medieval. Em declarações à Sintonia, o presidente da coletividade, Artur Príncipe, sublinha a importância do evento para o território.
18: A viagem medieval é histórica. Em Santa Maria da Feira é uma grande festa já, e nós, com todo gosto, queremos trazer Sanguedo para os grandes eventos, e para isso é que estamos aqui, é com muito orgulho. Nós estamos a trabalhar para que a Caixa e encha de dinheiro, vamos ver se conseguimos. Estamos aqui, temos objetivos muito fortes no futuro e para isso é que aqui estamos, portanto, que corra bem para nós como para os outros. Nós desejamos a todos que corra a todos por melhor.
14: À sombra do Castelo da Feira, a secção de handball do Feirense volta também a integrar a viagem medieval. Armando Castro considera que o evento continua a ser fundamental para garantir a sustentabilidade das associações.
19: Acho que é um evento de referência nacional e até internacional. E gostávamos de estar associados a isso, e também, sinceramente, pela parte financeira, não é? Porque estamos aqui num regime de voluntariado e que, portanto, este dinheiro que nós podemos angariar cá é para fazer face a algumas iniciativas que vamos ter durante as épocas desportivas, não é?
14: São ecos da viagem medieval em Terra de Santa Maria, que este ano convida os visitantes a recuarem no tempo até ao Condado Portucalense, numa edição centrada em Dona Teresa e D. Afonso Henriques.
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1: Meio-dia e 59.
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3: Boa tarde, são 13 horas.
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18: 13:49.

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2: Boa tarde, são 14 horas.
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2: Boa tarde, são 15 horas.
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2: Boa tarde, são 16 horas.
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0: Muito boa tarde, bem-vindos a mais uma edição da sua tarde esportiva, no acompanhamento à Volta a Portugal, a 87ª edição da Volta, quando se assinalam 100 anos de Volta a Portugal. A primeira edição foi em 1927, em 1926, em 2026, assinala-se então os 100 anos da Volta a Portugal, num ano em que conta com o Santuário da Feira no centro de uma das etapas. Falamos da grandíssima, será o dia de descanso realizado em Santa Maria da Feira, com o Europarque a ser então o ponto central desse dia de descanso e partida e chegada da grandíssima. Também isto no dia 11 de agosto, também no dia 12 de agosto, teremos então a partida da 12ª etapa a partir de Santa Maria da Feira, com a partida do Europarque e a partida do quilómetro zero, também em terrenos de Santa Maria da Feira, em Remião, frente à Junta de Freguesia de Remião, Largo de Santo António, será feito então o quilómetro zero com essa chegada à régua, portanto, nessa etapa número 6. Ontem foi dia de ligação entre a cidade de Lourinhã e a cidade de Sintra e tivemos como grande vencedor Francisco Campos. Ele foi, saída entre Lourinhã e chegada à Sintra, mas o vencedor foi Francisco Campos, foi o ciclista mais rápido, o dorsal 83, da Time Tavira Crédito Agrícola, a ser o mais forte, logo secundado por Daniel Cávia, da Burgos BH, e terceiro classificado Carlos Salgueiro, também da Time Tavira. O Rui Oliveira foi o quarto classificado, o ciclista da UAE Team Emirates, que desta forma conseguiu alcançar a camisola amarela. O novo camisola amarela, então, Rui Oliveira, com 3 horas 46 minutos e 24 segundos. Segundo lugar para Rafael Reis, com a 3 segundos de Rui Oliveira. Terceiro, Carlos Salgueira, 9 segundos. Quarto, Artem Nitz, com 10 segundos de desvantagem para Rui Oliveira. E a fechar o top 5, Axel van der Tuck, da Euskaltel Euskadi, a 11 segundos. Na classificação por pontos, é Francisco Campos que tem também esta camisola. Ele que venceu ontem a etapa, 25 pontos. Secundado por Daniel Cávia, com 20 pontos, e terceiro classificado Carlos Salgueiro, com 16 pontos. Na camisola da montanha, Oscar Rota, que inclusive está neste momento numa fuga, o homem da Feira dos Faz Boa Vista, é então o líder da camisola azul, a camisola da montanha, com o mesmo número de pontos de Icar Bonilha, da Feira dos Faz também Boa Vista, e de ser classificado Pedro Silva, da Feira dos Faz Boa Vista. Portanto, aqui a Feira dos Faz Boa Vista a fazer o pleno do trio da principal do prémio de montanha. Na classificação da juventude, é Adra Pericas, o homem da UAE Team Emirates, a ter então o tempo mais rápido, secundado por Ruben Rodrigues, da Feira dos Faz Boa Vista, e o terceiro classificado é Hugo de la Calle, da dorsal número 23, da Burgos BH. Na classificação por equipas, a Nicolor Campicarne é a equipa que está em primeiro lugar, segundo lugar para Euskaltel Euskadi, a 14 segundos, terceiro lugar para a Feira dos Faz Boa Vista, a 41 segundos. Aproveitamos também já agora para dar nota que a equipa do Feirense Bicela é 12º classificado, a 2 minutos e 36. Vamos então para aquilo que é a etapa de hoje, uma etapa que já está na estrada, estão nesta altura a 28 quilómetros da chegada. Existe um grupo de atletas que vai nesta altura com vantagem, que é Oscar Rota, da Boa Vista, e Adam Lewis, da APS, com um homem a perseguir, que é Bernardo Camberri, ele que esteve também neste grupo de ciclistas, e depois vem o pelotão já a 2 minutos e 30 numa ligação, como dizia eu, ficamos no sul de Portugal, ligação entre a cidade de Sines e Albufeira, numa extensão de 180 km e 400 metros. É a segunda prova mais longa de etapas deste ano, da edição deste ano. A etapa mais longa realiza-se amanhã, a ligação entre Beja e Elvas, uma extensão de 182 km e 200 metros. Hoje são 180 km e 400 metros, portanto uma ligação ligeiramente mais curta é o que temos no dia de hoje. Estamos então, como disse há pouco, a estar com muita atenção àquilo que vai acontecer. Ontem tínhamos uma previsível chegada ao sprint, mas não com os sprinters habituais, porque tínhamos uma chegada diferenciada com algumas dificuldades que poderiam afastar os homens do sprint. Foi exatamente isso que se verificou, e tivemos então alguns dos principais homens do sprint a ficarem aliados desta chegada. Francisco Campos, da Time Tavira, foi então o mais forte. Eles que hoje, a Time Tavira, também à partida para esta etapa, falava da importância daquilo que seria o significado de chegar em primeiro lugar na etapa de hoje, uma vez que estamos a correr exatamente junto daquilo que são as zonas de preferência da equipa do Time Tavira. Estamos no sul de Portugal. Jorge, já estamos contigo aqui, vamos daqui a pouco acompanhar a chegada, uma prova que está a chegar, uma etapa que está a correr com alguma velocidade. A primeira questão que quero colocar, Jorge, é exatamente como é que tens visto a etapa até ao momento, mais rápida do que o que se esperava? Boa tarde.
1: Olá, boa tarde. Não, a etapa está dentro daquilo que era expectável, nada mais plana, porque grandes velocidades, uma fuga do dia, onde me orgulho a ver, mais uma vez, Oscar Rota, um jovem que o ano passado ainda estava sob a minha tutela, um tipo de Fonte de Meia, Fonte de Monte Cristo. Hoje, uma vez mais, estamos ao azul, a ir à procura daquilo que será com certeza um dos objetivos para ele e da equipe, a montanha. Uma estrada que se prevê ao sprint, aliás, já temos estado a ver algumas equipas, entre elas, homens maquinados, está a fé, portanto, já a colocar alguns homens junto da equipa da Emirates, para que possa hoje combinar as pontes, tentar aqui uma vitória evitada. Mas, é óbvio, as equipas dos sprinters, que ontem não conseguiram estar na parte final com os seus blocos e lançar os homens mais rápidos, pois com certeza que vão fazer, embora, repito, já o ontem em Tapa, não é uma chegada totalmente plana, estamos aí para os dois e há ventos, e portanto há aqui uma série de fatores que poderão complicar a tarefa de muitas equipas e de muitos corredores, até porque o calor também tem sentido, e até foi hoje já cuidando com WhatsApp, que eu estou com alguns colegas que estão na caravana, portanto podem ser aqui fatores que no final irão refazer a sua vida, como é que pode ser um menor ou um menos bom desempenho de alguns dos golfistas deste pelotão.
0: É um pelotão que está na perseguição de um grupo de fugitivos. Sérgio, já temos também contigo, sabendo que hoje não podes estar muito tempo connosco, portanto, Sérgio, como é que tens visto este arranque de volta a Portugal? Como é que viste a etapa de ontem também? Já vamos à etapa de hoje. Alguma surpresa até o momento?
2: Olá, boa tarde. Não, até o momento não há nenhuma surpresa. Ontem foi uma etapa bem disputada, com uma parte final, como todos vimos, com uma última subida onde as equipas quiseram eliminar os sprinters, e neste caso a equipa de Tavira venceu a etapa, que foram sem dúvida a equipa mais inteligente nos dois últimos quilómetros.
0: É uma etapa de hoje que também se avizinha ao sprint. Há aqui uma fuga neste momento com 2 minutos e 25, faltam 25 km. Parece-te que os dois homens da frente terão pedalada para poder segurar esta fuga até ao fim?
2: Não é fato. Então, pelo menos teoricamente, vai a controlar a fuga. Agora já entra numa fase que vão ter que começar a encurtar tempo e pô-los bem mais próximos. Mas eu penso que pernas não terão para chegar fugidos.
0: Olhando para a etapa de hoje, como é que vês esta volta, ou seja, o regresso ao Algarve? Nem sempre a volta a Portugal vai ao sul do país. Lembrar que no início do ano temos uma das provas mais importantes do calendário internacional do ciclismo, que é a volta ao Algarve. É importante também, uma vez até que temos esta importância desta prova no pelotão internacional, trazer este circuito também para a volta a Portugal?
2: Sim, claro que sim. Sempre interessante para ver sítios novos ou sítios que já não se corre há algum tempo, e neste caso a chegada ao Alcoteiro, a chegada ao Algarve, acho que foi um esforço grande que a Volta a Portugal fez para voltar lá, e claro, é de voltar.
0: Olhamos então agora para a etapa. Estamos a 24 km. Rui Oliveira é o novo camisola amarela, Francisco Campos foi o vencedor. Como é que se tivesse que apostar em alguém para vencer a etapa 2 e para vestir a camisola amarela, como é que tu verias? Qual é que é a tua aposta para hoje?
2: A minha aposta, há alguns ciclistas que podem fazer bem, o Conti, o Rui, o próprio Rui, que é um dos, se não o máximo candidato, um dos máximos candidatos, o Francisco Campos, porque isto é uma chegada que eu conheço-a bem, fizemos várias vezes na Volta ao Algarve. É uma chegada que se as equipas que têm os ciclistas rápidos, mas que não são os puros sprinters, se quiserem acelerar e se quiserem fazer a vida negra aos puros sprinters, têm uma abordagem à chegada nos dois últimos quilómetros, sensivelmente, que não é fácil, é duro e pode se tornar muito duro esta chegada. Por isso, eu provavelmente apostaria no Rui, porque está com muita fome de ter uma etapa e é uma chegada muito adequada a ele. Não esquecendo o Francisco Campos, que também está para estar bem nas montanhas, apesar que isto não ser uma montanha pura, é uma chegada, como disse, com 1-2 km que vem a subir e a descer, e ele está-se a tapar bem nesse terreno. E o Conti, são para mim os três grandes favoritos. Se não houver surpresas, que é uma chegada que também pode ser muito propícia a surpresas.

0: É que antes vês a etapa da manhã, é que, ao que se sabe, poderá ser percorrida debaixo de calor intenso nesta zona do Alentejo de Portugal.
1: Sim, amanhã é uma etapa que, tirando o calor, vai ter o grande inimigo dos ciclistas. Será uma etapa de transição, já pensarem no dia a seguir, que é em Torre, que é uma etapa que aí já vai definir muito o que há de ser a volta a Portugal até ao final. Vai ser uma etapa muito grande de hoje, não prevejo assim nada de muita surpresa, muito estranhamento, uma fuga, voltam a ocupar e uma chegada em posição quase certeza, será das últimas oportunidades que os pintas podem ter para faturar nesta volta a Portugal.
0: Pedi-te a mensagem final, Sérgio, agradecendo mais uma vez a tua presença e o teu contributo.
1: Não percebi, desculpa. Deu.
0: A mensagem final.
1: Ah, desculpa. O comentário final é um bocadinho mais do que falámos da última vez. E atualmente o público parece que tem aderido à volta a Portugal e isto dá uma energia para os ciclistas e é isso que nós amantes do ciclismo gostávamos de ver.
0: Sérgio, muito obrigado, um grande abraço, até amanhã e continuação de um excelente trabalho.
1: Obrigado, obrigado igualmente.
0: Aqui uma intervenção um bocadinho mais breve, o Sérgio a fazer o favor de nos dar mais uma vez o seu contributo e a sua visão. Jorge, estávamos a falar, já vamos continuar a falar um bocadinho da etapa da manhã, mas falando da etapa ainda um bocadinho de ontem, Francisco Campos acabou por ser uma pequena surpresa, ou não, na tua opinião. Ontem fizemos ali o volta fora um bocadinho mais rápido. Francisco Campos da Team Tavira acabou por conseguir ser mais rápido. Por exemplo, frente a Rui Oliveira, que era para muitos um dos candidatos naquele sprint de como estava a decorrer até o momento da prova.
2: Não podemos dizer que o tenham sido, não é? Porque a tipologia dos últimos 20 km da etapa são propícias para as características de Francisco Campos. Eu acho que, como dissemos ontem, e definindo o perfil do corredor, não sendo o típico velocista, é um homem rápido, um homem que passa muito bem este tipo de topos duros e consegue, depois da parte final, realmente impor-se. É óbvio que não podemos esquecer o excelente trabalho que Salgueiro, portanto, faz para que ele pudesse estar na vitória da etapa. De qualquer forma, é uma referência dos melhores velocistas que nós temos, ou pelo menos corredores que finalizam bem a nível nacional, onde não estou absolutamente nada de novo. Pronto, hoje é também, pronto, e a seguir um bocadinho dá a perguntar ao Sérgio, ele é hoje também um dos candidatos a poder vencer também aqui em Albufeira. É uma chegada, pronto, como o Sérgio disse, que eu também conheço bem, que é complicada, que faz doer as pernas, é muito boa gente, mas há aqui dois homens entre eles, pronto, aqui duas equipas, vamos lá, que hoje, de certeza, que têm aspirações redobradas. Porquê? Porque estão a jogar em casa. O Tavira e o Loulutano, portanto, hoje irão, de certeza absoluta, jogar tudo por tudo para tentarem vencer em casa, junto do seu público, das suas gentes, dos seus patrocinadores, porque seria realmente um feito notável. Mas, lá está, continuamos a ter aqui corredores com muita capacidade. O Rui, uma vez mais, é um homem que podemos considerar com aspirações também a vencer neste tipo de chegadas. Mas pronto, vamos ver agora homens como Linhares, Mesa, se irão comportar, até porque as suas equipas já estão a fazer trabalho de preparação, portanto, para os últimos metros dessa etapa. Mas isto é como tudo. A gente vê muitas preparações e nem sempre aqueles que fazem o melhor trabalho são os que acabam por levar a bom porto os seus intentos e o resultado acaba por fazer sempre, às vezes, ou muitas vezes, a terceiros que, de uma forma muito discreta, acabam por ser na hora certa e surpreender toda a gente e aí conquistarem realmente a vitória de etapa.
0: Vamos então. Vamos partilhar então

0: aquilo que aconteceu até ao momento. Lembrar então que esta etapa teve o seu arranque em Sines e que já tivemos até ao momento uma contagem de montanha e três metas volantes. Na meta volante ao quilómetro 47.4 em Almograve, o primeiro a passar foi Bernardo Cambareri, da Meridian Racing da Lauz. Segundo lugar para Adam Lewis, da APS Pro Cycling. Terceiro lugar para Oscar Rota, da Feira dos Faz Boa Vista. Depois tivemos a meta volante na Zamojeira do Mar. Foi novamente Bernardo Cambareri que foi o primeiro a passar. Segundo foi José Manuel Gutierrez, da Orbit Cycling Team. E terceiro foi o Adam Lewis, da APS Pro Cycling. Tivemos depois em Odeceix a montanha de passagem de montanha que teve em primeiro lugar Oscar Rota, defender aqui a sua camisola azul. Segundo lugar para Adam Lewis e terceiro lugar para Bernardo Cambareri. O último lugar pontuável foi para José Manuel Gutierrez Revuelta, da Óbidos Cycling Team. E tivemos o último meta volante do dia, foi em Lagos, ao quilómetro número 130.4. O primeiro a passar foi Bernardo Cambareri, da Meridian Racing da Lauz. Segundo lugar para Adam Lewis e terceiro lugar para Oscar Rota. Aqui também, a verdade é uma, Jorge, quem acompanha o ciclismo, não é propriamente nestas sprints intermédias ou nestas contagens intermédias de montanha que se ganha a camisola, mas é muitas vezes aqui que se consolida a camisola dos pontos, que era da montanha.
1: Sim, isso é um pica-pica, é um remediar todos os dias de um bocadinho. É óbvio que são contagens de montanha de categoria inferior, em que normalmente são os quatro primeiros é que têm o carro da categoria, é que têm acesso a pontos, mas grão a galinha a chupar. Pronto. E muitas vezes, e a gente assiste a uma nova forma de se ganhar as pessoas de montanha, que é não propriamente de portadores puros, mas de alguns que defendem bem uma média em montanha, e que vão etapa a etapa, estando o fundo, estando sempre na linha da frente, e conquistando. Então, vamos só dar um exemplo, por exemplo, daquilo que foi Carapaz agora nesta última edição da Volta à França. Em que é óbvio que também ganhou a etapa de alta montanha, mas vai em curvas, pouco a pouco, conquistando os seus pontos dia a dia, e é isso que lhe vai permitir depois, no fim, fazer uma edição assim, junto com o Bobacar, e conquistar a camisola de melhor preparador do clube de 2026. Portanto, o Oscar Rota é um corredor que se defende muito bem, e está principalmente. Eu sei, ainda tenho conversado muitas vezes com ele, tem feito uma preparação muito, muito focada naquilo que no rendimento em termos de alta montanha, tem feito muitos estágios em altitude, e a prova daqui já está com boa energia nas pernas, e estar na fuga é sinal de que mesmo, pronto, vou buscar hoje mais uns pontinhos à montanha, amanhã parte novamente de azul, e assim vamos andar, e vai-se quando chegar à terra da estrela, quando tem os corredores do primeiro exame para os preparadores, com certeza que ele terá já alguma população que lhe permita ainda estar, se não até continuar, no final da etapa, na liderança desta camisola. Isto é uma corrida dia a dia, em que tudo conta, nada se perde, porque, seguindo aquela máxima popular, no final é que está em contas, e até o lavar dos cestos é vindima, como tal, vamos deixar a volta popular, porque é tudo muito, mas muito perentório, para estar aqui já a tirar em relação de vencedores ou hipotéticos vencedores desta 87ª edição da Volta a Portugal.
0: Nesta altura faltam 15 km para a frente da corrida chegar à meta, 1 minuto e 16 para o pelotão, e vemos a UAE a assumir as contas e também a Taffer Mottagua aos martinados. Aqui temos já pelo menos lançado aquelas que são as equipas que têm aspirações para vencer a etapa. Não vemos aqui, por exemplo, a Tavira, estará ali no alcance.
1: Não, se eu estou a reparar que neste momento nós temos quatro equipas que se perfilam na linha da frente. Temos o AE, temos a Tarcer, temos a Nicolor, e temos a Burgos. Portanto, a Burgos, que não podemos esquecer que ontem foi a equipa que acaba de fazer um trabalho suplementar que a equipa de Tavira acaba por tirar proveito do mesmo. tem um homem rápido que faz segunda etapa, enquanto a terceira vão novamente estar no mesmo corredor e jogar tudo para conquistar aquela vitória. O Tadira, como se vê, não se vê pelo menos com as imagens televisivas, sempre não consegue ver a equipa do Tadira na frente. Mas essa é a postura por norma que esta equipa tem, assim como a própria Azul. Mas não tenho a mínima dúvida de que quando a fuga estiver entrada ali nos últimos 5 km, iremos ver um outro cenário na frente do pelotão.
0: Olhando para aquilo que para o pelotão, vemos então várias equipas a marcar uma posição e há muita expectativa, acima de tudo, na Nicolor Campicarne e na Huawei Team Emirates. Também a FAPEL acaba por ter aqui um papel a dizer. Olhando para aquilo que está a ser, já com 2 dias de prova, já é o segundo dia de prova, ou melhor, terceiro dia de prova, mas segundo dia de prova em linha, parece que são claramente as equipas mais fortes até o momento, ou temos aqui alguma equipa que tu esperas que seja, que se vá juntar a estas duas equipas, ou três, com aspirações para algo mais desta prova?
1: Segundo um bocadinho aquilo que é a análise dos blocos, e do que também tem sido nos últimos anos, em termos de volta a Portugal e de Copa, a nível global de todas as equipas que estão presentes, a UAE, como é óbvio, é a equipa com maior prestígio e que se apresenta aqui com um leque de corredores bastante compacto e com um nível bastante elevado, comparativamente com uma ou outra grande maioria que se faz representar neste pelotão. Os dois blocos portugueses aspiram sempre a esta vitória. É Nicolor Campicarne, tem dois candidatos assumidos, dois candidatos que, como é óbvio, não é hoje que eles querem estar a sprintar para ganhar a etapa, mas sim, quando chegarmos às grandes montanhas, eles querem estar presentes. E temos uma na FAPEL, sempre uma incógnita, apresenta-se sempre com uma equipa candidata, este ano já com um resultado ou com vários resultados positivos, mas vive sempre um bocadinho com uma postura não tanto atacante, mas muito mais defensiva. Vive muito daquilo que tem sido a boa performance da Vitória do Sul. Vamos ver o que é que a Lapenha este ano vai brindar com a Volta ao Portugal, se ele realmente é ou não é uma figura de primeira linha neste bloco e no pelotão que está presente. Tiago Antunes, Francisco, é uma equipa que realmente tem algumas dificuldades em perceber o critério utilizado para este tipo de provas, porque é uma equipa que não se assume. Pronto. E dependemos a todos nós aqui alguma expectativa e até aos mais apaixonados que há algum sentimento de algum desgosto por não ver uma equipa que chega ali e que assume uma corrida e que realmente se mostra o que é que vai. É um bocadinho, a gente não sabe muito bem o que é que muitas das vezes a equipa da FAPEL procura fazer durante as etapas ou durante algumas provas. Pronto, nós não podemos saber tudo, nem temos essa capacidade muito de não colocar dentro de estrutura para ver o que é que a equipa técnica, por norma, algumas vezes transmite aos corredores, ou se os corredores percebem o que lhes é transmitido, e fica assim uma coisa sem saber bem o que é.
0: Vamos agora voltar aqui à etapa. Sines Albufeira, temos a segunda etapa mais longa da edição deste ano. Amanhã será a mais longa. Faltam 11 km para a frente de chegar à meta, mas já temos 55 segundos. Há pouco o Sérgio falava daquilo que é a reta final desta etapa. Uma etapa que conheces bem também. Achas que poderá haver aqui um bocadinho a semelhança de ontem, haver aqui alguns ataques que partam o pelotão, com a chegada não em pelotão compacto, mas por exemplo num grupo de 50, 60 homens, e aí a posição dos atletas, dos ciclistas, é ainda mais importante?
1: Eu creio, a parte final é uma parte de rumo de pernas, portanto, ali alguns toques complicaditos, mas irá chegar a um grupo compacto. Pronto, aquilo, os fatores aqui que há bocado chamava a atenção, é que podem determinar antes do lado chegar, se vamos chegar com 20, 30, 40, 50 ou com o botão compacto à meta, é que tem a ver o fator de vento. Portanto, o vento aqui nesta zona é um fator exógeno, portanto, ninguém consegue controlar, mas que muitas das vezes leva a que a corrida se parta no pequeno bordeu, e quem não estiver atento já ficou para trás e não tem mais possibilidade de desligar. É óbvio que as equipas hoje têm meios e métodos para poder prever este tipo de situações. O estudo prévio das etapas com a equipa técnica, tudo ele é feito, analisado e interpretado. E, portanto, as equipas colocam-se logo a chegar a esses pontos críticos, colocam-se logo em posição de defesa e de salvaguardar. As subidas finais, as duas rampas que ali existem, com certeza que vai haver corredores que vão abdicar do esforço e passar logo para uma parte de recuperar. Vamos considerar que na etapa de hoje, até aos últimos 2 km, se o pelotão chegar compacto, quase que poderíamos dizer aqui entre nós que assistimos a uma chegada em pelotão. Pronto, porque depois ali realmente são os homens mais rápidos que vão lutar pela vitória. Agora que pode ter feito assim, pode ser até que vão acontecer, que corredores que sabem que se estiverem à espera de uns 150, 200 metros para se pintar ou tentar alguma coisa, não vão conseguir e que poderão de longe tentar surpreender aquilo que é os blocos de preparação e criar alguma desestabilização e através disso tirarem proveito e quem sabe, pronto, ganharem. Eu, por exemplo, muitas vezes não me dão até a palavra disto, no meu centro de corrida, para surpreender as equipas sustentas, arrancava no último quilómetro e de algumas vezes consegui realmente provar a linha de chegada em primeiro lugar. Noutras não, morri na praia. Mas quando mesmo morria na praia, já estavam os blocos quase todos desfeitos, porque obrigaram assim, muitas vezes os próprios defeitos até que fazer um sprint muito mais longo, de longe, para poderem realmente conquistarem as vitórias.
0: Estamos então praticamente a chegar 8 km e 200 metros, muita luta nos dois homens da frente, Oscar Rota, um menino que conheces bem, ali também a lutar, e Adam Lewis, 45 segundos, cada vez mais difícil a manutenção desta fuga, mas deixa uma imagem já muito positiva. A Feira de Desfaz Boa Vista faz um arranque de prova muito forte.
1: Não, no próprio dia do prólogo, quando fazia tanta visão daquilo que poderiam ser a presença das equipas portuguesas, eu já dizia que isto, são equipas portuguesas, e esta equipa da Feira de Desfaz Boa Vista é uma equipa que tem feito uma época muito positiva, até a minha análise, algumas conquistas, mas acima de tudo, equipa que não há um único dia, não há uma única etapa onde não estejam as fugas. Portanto, é uma equipa bastante combativa, bastante competitiva, que luta sempre, que procura sempre dar espetáculo, e isso é o seu ADN. Portanto, esta volta a Portugal não está a trazer absolutamente nada de novo que já não está anunciado ao longo de todo este ano competitivo, e é isso que se procura no ciclismo, que as equipas realmente tenham uma identidade. E se nós estávamos a andar bocado a falar, e fazia aqui a minha opinião crítica comparativamente à questão da FAPEL, repara, esta equipa nós podemos dizer que sabemos como é que esta equipa corre. Entendes? Enquanto que numa FAPEL nós temos dificuldade em perceber que tipo de ciclismo é que a FAPEL realmente procura praticar no pelotão em que normalmente se apresenta para competir.
0: Estamos prestes a chegar, só estão praticamente 7 km. Permite-me só dar aqui uma pincelada naquilo que será amanhã. Teremos então a ligação entre Beja e Elvas, a etapa mais longa da edição deste ano, 182 km e 200 metros, no acumulado de 2.130 metros. É uma prova que o calor será um dos inimigos, vês mais algum inimigo para a etapa da manhã?
1: Calor. A quilometragem hoje não é um fator tanto de crucial para os atletas, porque a grande maioria hoje está preparada e prepara-se bastante bem. Agora, o calor é daquela circunstância que está. Estamos a falar de que nós, por exemplo, hoje existe um calor, mas existe um índice de umidade totalmente diferente daquele que os atletas amanhã vão encontrar. Portanto, atravessar, sair do Barlavento Algarvio e entrar no interior alentejano é uma situação, é uma aventura. Eu posso dizer do que fiz muitas vezes, ou no tempo em que a volta a Portugal realmente corria um país, e o Alentejo era tórrido, era mórbido. Pronto, temperaturas elevadas que se podem sentir, o excesso de água que muitas vezes os corredores são obrigados a beber, a descarregarem sobre si, tudo isto gera desgaste, pode haver aqui muita desidratação, há muita certeza que muitos atletas vão apresentar no final da etapa muito salitre nas suas roupas e a recuperação terá que ser muito, muito cuidada, porque senão vai deixar bastante moças para os dias seguintes.
0: Já temos pelotão compacto, Óscar Rota e Adam Luz foram então alcançados. Vimos em direto nas imagens televisivas o cumprimento entre os dois atletas que foram então os cabeças de cartaz da etapa de hoje. Não serão eles os vencedores, mas estiveram em grande preponderância durante toda a etapa. Eu pedi-te agora, Jorge, naquela antevisão que costumamos fazer, ou seja, 5 km e 200 metros, vamos entrar agora na fase de lançamento de sprint. Temos um pelotão praticamente compacto. Qual é que é a tua aposta neste momento? Como é que vai-se decorrer estes 5 km? Como é que vês aqui o posicionamento das equipas? Vemos, por exemplo, o Feirense a resguardar-se bastante na cauda do pelotão.
1: Sim, o Feirense de Scheller não tem grandes argumentos neste tipo de chegadas, a não ser de lá estar. Lançar um homem de longe que surpreenda toda a gente e que possa aqui conquistar a etapa de hoje. Agora, são as equipas. A minha aposta para hoje, necessariamente, apostando um bocadinho aqui em fatores motivacionais, eu gostaria de um encontro. Porque é a jogar em casa. E vê-se já o bloco da Aviludo a começar a se aproximar da linha da frente, do aquilo que eu dizia, eles irão aparecer nos últimos quilómetros, com certeza, e irão, como é óbvio, potenciar a vitória no Algarve, junto das suas gentes, do seu povo, dos seus patrocinadores, e portanto, para mim, hoje é o grande favorito, é óbvio, é sempre uma surpresa.
0: Víamos ali há pouco uma rotunda bem perto da chegada e sabemos vem alta velocidade, o pelotão, o perigo que são estas rotundas perto das chegadas ainda há pouco no alcance do pelotão, víamos ali também uma pequena quesilha no pelotão, ou seja, o ciclismo tem esta paixão, mas tem também esta adrenalina e este perigo que é correr sempre na vertigem, ou seja, existe aqui um perigo iminente de queda e em que um amortecedor é claramente o ciclista. Sabemos de hoje que João Almeida abandonou a volta à Polónia depois de uma queda no dia de ontem, que nos traz aqui, esperemos que esteja bem para a volta. Sabemos que terá Pogacar nessa prova, mas era a grande prova para este ano para João Almeida. O perigo que são estas rotundas, Jorge, quando estamos a 3 km da chegada?
1: Sim, infelizmente nós vivemos num país que é muito caracterizado por este tipo de obstáculos. Procura-se, por um lado, realmente aquele que é o principal meio de transporte organizado, portanto, que é os automóveis, mas para os ciclistas é complicado. Porque se faz a grande velocidade, e há aqui um fator também, já agora deixa-me te dizer, nós estamos no Algarve, não sei isto, mas no Algarve nós assistimos a muitas estradas, especialmente no Urbano.
0: Vamos dizer, Jorge, partiu, falávamos há pouco daquilo que podiam ser os ataques, e os ataques a acontecerem, está partido ali neste momento o pelotão, acredito que não teremos chegado ao sprint se isto não se organizarem atrás urgentemente.
1: Sim, é aquilo que eu dizia, portanto, as copas são complicadas, são duras, são difíceis, eu já aqui ganhei, mas cheguei em fugas, com um colador da Seur na altura, e sei o quanto é difícil este topo, já passei várias vezes, pronto, e como o próprio Sérgio Ribeiro há bocado também falava, porque também conhece muito bem, faz ler a certeza, ao fim destes 30 quilómetros, pronto, de qualquer forma, assim, há zona para recuperação. Isso não é exatamente, pronto, naquilo que são as tentativas de se soltarem, de se unirem, se os corredores ficarem a olharem uns para os outros, pronto, é que não normalmente proporcionar novamente a junção. Qualquer das formas, vamos ver, eu perspectivo que vamos chegar com um grupo bastante numeroso na linha de chegada, e que os homens rápidos irão lá estar contra todos.
0: Já abdicaram, estamos a menos de 2 km já, vimos agora aqui uma reorganização novamente do pelotão, o homem da UAE a fazer ali uma pequena espera, certamente para lançamento de Rui Oliveira, o camisola amarela, ele que é o camisola amarela neste momento, o homem da UAE Team Emirates. Veremos quem é que será o grande vencedor nesta chegada à Albufeira. Lembramos que a partida foi a partir de Sines, foi então a etapa 2, a segunda etapa em linha da Volta a Portugal, 87ª edição, extensão de 180 km e 400 metros, no acumulado de 1652 metros. Amanhã teremos ligação entre Beja e Elvas, então com o calor a ser um dos maiores inimigos numa prova mais longa da Volta a Portugal, edição 87. Está praticamente lançado o sprint, estamos quase a entrar no último quilómetro. Algumas organizações neste momento no pelotão, bastante desorganizado o pelotão, ataque atrás de ataque, haver aqui um ataque por parte de alguns ciclistas, e vamos entrar neste momento no último quilómetro. Estamos no último quilómetro da segunda etapa, Sines-Albufeira, aqui uma rotunda que pode trazer algum perigo, embora com bastante largura. Vemos agora novamente o pelotão fazer marcação homem a homem, veremos se os homens mais rápidos estão posicionados para o sprint. E assim, teremos uma chegada ao sprint, agora sim, os homens a perceberem que, não, que a fuga não daria nada ali, aquele pequeno ataque, e vamos ter agora o lançamento do sprint, veremos quem é que vai ser o homem mais rápido na edição de hoje, segunda etapa da Volta a Portugal, chegada então a Albufeira, estamos no sul do país, estamos na ponta sul do país, na extremidade do país, então a correr a um dos circuitos que faz também prova daquilo que é do maior pelotão internacional. Está lançado do sprint, estamos em chegada, é Santimeza que vem para a frente, vai tentar chegar isolado, será que sai Santiago Meza? Vamos ver, e não sei se não terá sido Santimeza. Daniel Cávia.
1: Oliveira.
0: Foi Daniel Cávia. Daniel Cávia em primeiro lugar, segundo lugar para Santimeza, terceiro lugar para Tomás Conte, e quarto Xavier Isa e quinto Francisco Campos, sexto Rui Oliveira, sétimo Jordi Lopes, oitavo Carlos Salgueiro, novo Pedro Silva, e só dar nota que Santimeza veio para Portugal pela porta da equipa do Clube Feirense, ele que na sua passagem no Feirense acabou por ter alguns infortúnios, não conseguiu estar no seu melhor nível, mas desde o ano passado na Anicolor vai sendo uma das peças fundamentais. Lançou talvez cedo demais o sprint, Jorge. O que é que tens a dizer desta etapa de hoje?
1: Não, isto é sempre relativo lançar mais cedo. É o momento. Se reparar, tem um lançador de compi que de repente ganha alguma vantagem sobre a cabeça ou o bolso dos sprinters e alguém tem que mexer. Pronto, o Santos tem um corredor possante, mas aqui, lá está, ontem Burgos não conseguiu a vitória, pois recuperou, conquistou realmente aqui em Albufeira, portanto, a sua primeira etapa nesta volta ao final. Portanto, temos aqui homens rápidos, homens que passam bem estas rampas que normalmente existem ou têm nas últimas duas etapas. E pronto, e a Burgos há mais uma equipa que conquista aqui uma vitória e que já por si só os põe num patamar daqueles que muito poucas equipas com. Irão com certeza levar uma etapa desta volta a Portugal.
0: É então a vitória de Daniel Cávia, ele que ontem fez segundo classificado, hoje a ser o atleta mais rápido a chegar nesta chegada à Albufeira. Temos então a Daniel Cávia como o atleta mais rápido da etapa de hoje, o homem da Burgos BH a conseguir vencer a segunda etapa da volta a Portugal, Jogos Santa Casa, nesta chegada ao sprint. Tivemos uma chegada que foi praticamente, e agora a imagem é fantástica. Vemos neste momento aqui a chegada em foto finish e não sei se o foto finish não vai dizer qualquer coisa diferente. Oh Jorge, qual é que é a tua análise? Não, parecia ali uma pequena retificação.
1: Sim, sim, eu dou a mesa, a vitória.
0: Na imagem aqui nós temos.
1: Com o risco de meta é o pneu do mesmo.
0: É mesmo ao milímetro esta vitória.
1: Ao milímetro, mas na perspectiva que aqui eu estou bom a dizer e é mesmo quem acaba por ganhar a etapa.
0: É Santiago Meza.
1: Poderia fotofinish, realmente, ao diretor esportivo da Campi Carlos, porque a vitória vai ter que faltar para cima da equipa.
0: Já foi dada, já foi atribuída. É foi Santiago dada, Mesa. Pronto. É Santiago Mesa que é então o vencedor da etapa e que com esta vitória mesmo em cima da linha consegue vencer. Lembramos que este homem veio para Portugal e que subiu ao pelotão nacional no Clube Feirense, uma passagem menos bem conseguida em Santa Maria da Feira, mas desde que chegou ao pelotão e ao plantel de Ruben Pereira a ser então um homem importante para a Nicolor. O Daniel Cabo fez segundo ontem, o homem da Burgos BH hoje faz novamente segundo, e foi das duas vezes por um bocadinho. Também aqui a Burgos BH está bem posicionada, mas falta-lhe sempre um bocadinho assim para poder vencer a etapa.
1: Sim, pode ser que sigamos aquela máxima, não há duas sem três, não é? Quem sabe amanhã também uma chegada propícia para os sprinters, e quem sabe amanhã, pronto, a Burgos não conquista a sua vitória depois de duas tentativas, na terceira, lograr esse feito. Pronto, agora, mesmo assim, Conti passou demasiado tempo na roda de Rui Oliveira, e mesmo bem de trás, e surpreende toda a gente. É um corredor bastante combativo e muito pesante neste tipo de chegadas. Falavas que ele tinha vindo da Portugal para a equipa do Feirense. Na realidade, aconteceu realmente foi um ano menos conseguido, e não acontece só com o Mesa, acontece com outros corredores que vêm principalmente da América Latina. Esta adaptação depois a um clima diferente, a um ciclismo diferente, que é o ciclismo da Europa, culturas, etc., muitas vezes não deixa que os atletas possam mostrar no primeiro ano o seu real valor. E vai estar parte de uma fase de adaptação. Pronto, e eu trabalho com a formação, eu sempre disse com alguns jovens que tenho e que vêm também da Colômbia, em que o primeiro ano, realmente, eles têm dificuldades em encaixar o ritmo, e por muito que a gente os prepare em termos de treino, exatamente isso, há um choque, portanto, totalmente diferente. Agora que o valor está lá, está, é preciso andar tudo, e é isso que acontece com o Santiago Mesa, o mesmo se passou com o Tomás Conti. Portanto, que hoje é um corredor que se identifica muito com o ciclismo em Portugal, é um vencedor, e o Mesa também é um dos homens mais rápidos e mais temíveis naquilo que são as chegadas ao sprint do pelotão nacional.
0: Já temos a oportunidade de ouvir também só rapidamente, porque está a acompanhar na primeira pessoa Rodrigo Nunes, a equipa da Feirense Biceller. Rodrigo, como é que viu a etapa de hoje para a Feirense e a vitória de Santiago Mesa, que não deixa de ser alguém que disputou para o pelotão nacional em Santa Maria da Feira?
2: Sim, é verdade. Boa tarde a todos. Hoje foi, tirando o vento, foi uma etapa tranquila, com uma fuga desde os primeiros quilómetros até os últimos. Para o Feirense, tudo dentro da normalidade, e os três ciclistas que nós temos melhor classificados chegaram integrados no pelotão da frente. E não há assim muito mais a dizer, a não ser o vento e o calor, que não foi muito para esta altura do ano, mas também complica um bocadinho.
0: Amanhã teremos ligação entre Beja e Elvas, 182 km e 200 metros, a prova mais longa da edição deste ano da Volta a Portugal. Qual é que é a perspectiva e qual é que é a estratégia para o dia de amanhã?
2: Igual a dois, mantermos atentos, mantermos juntos na grande parte da corrida, ir analisando as movimentações do pelotão, as fugas que não têm muito perigo para a classificação final, e acho que, espero eu que sim, seja mais uma etapa mais ou menos tranquila. Sendo que todas elas são difíceis, todas elas têm o seu grau de dificuldade, mas, e amanhã é claro que o calor vai ser o pior obstáculo, mas que se mantenhamos concentrados e à espera do dia seguinte, que é realmente uma das etapas chaves da volta a Portugal para quem quiser ficar nos primeiros lugares.
0: Rodrigo, antes da mensagem final, uma última pergunta. Eu sei que hoje viveu a prova da forma que mais gosta, junto dos seus atletas, junto da sua equipa, no carro de apoio. Como é que foi acompanhar na edição deste ano, pela primeira vez, a equipa de tão de perto, e qual é que é o sentimento que tem agora que está junto dos seus atletas?
2: Muito otimismo, muita boa disposição. Cada um sabe e tem consciência das suas capacidades. O nosso principal atleta está muito bem, está bem disposto. Portanto, o Andrade tem a mesma opinião, e este é realmente o senhor do ciclismo. Acho que tudo se reúne para que eles possam fazer uma boa prova, e o Abner possa chegar a lutar pelos primeiros lugares, por camisola amarela, até ao fim. Acho que é mais ou menos isso.
0: Vamos então à mensagem final, Rodrigo. Qual é que é a mensagem que deixa aos ouvintes da Rádio Sintonia?
2: Olha, muita gente na estrada, de certeza que há alguns feirenses. O Algarve e o Alentejo receberam muito bem a volta. Espero que tenha estado, como disse, alguns feirenses que continuem a estar, continuem a acompanhar a Sintonia, continuem a atualizar a televisão. E que aproveitem, que estiver de férias, esteja cá por baixo, que nos acompanhe também, e que se preparem para domingo fazerem uma viagem de 200 km, venham até à Serra apoiar o Feirense.
0: Obrigado, Rodrigo, um grande abraço, boa viagem e excelente trabalho aí junto da equipa.
2: Obrigado.
0: Temos então a conversa com o Rodrigo Nunes. Lembrar que Abner Gonzalez termina em 12º lugar o sprint de hoje. Já vamos então à mensagem final também do Jorge Henrique. Jorge, só dizer então a classificação final do dia de hoje. Santi Mesa, da equipa da Nicolor Campicarne, foi o primeiro classificado. Segundo lugar para Daniel Cávia, da Burgos BH. Terceiro lugar para Tomás Conte. Em quarto lugar foi Xavier Izaza, da Euskaltel Escada. Quinto, Francisco Campos, da Team Tavira. Sexto, Rui Oliveira, da UAE Team Emirates. Sétimo, Jordi López, da Euskaltel Escada. Oitavo, Carlos Salgueiros, da Team Tavira Crédito Agrícola. Nono lugar para Pedro Silva, da Feiras Faz Boa Vista. Décimo, João Martins, da Crédito Bom Ali Alumínios Marcos Carlos. Décimo primeiro, João Matias, da Tafera Ovos Matinados Morta Água. E 12º, Abner Gonzalez, a fazer então o homem da Feirense Bicela, o 12º lugar. Só também aqui, a tenho curiosidade, Leandro Menezes faz o 13º classificado, da Tafera Ovos Matinados Morta Água, uma das equipas que Jorge também acabava por ter aqui algumas aspirações ao sprint. Vamos então ao Bota Fora, uma análise global à etapa de hoje com este resultado milimétrico entre Santiago Mesa e Daniel Cávia.
3: Sim, milimétrico. Justo vencedor. Ontem não esteve na disputa da etapa, mas hoje apareceu. Bom. E o Daniel Cávia hoje volta a bater na trave. Amanhã terá, se não a última, uma das últimas possibilidades de realmente cortar em primeiro o risco de meta, numa etapa que sempre vê à imagem da etapa de hoje, sendo que os últimos 50 quilómetros vão criar algum desgaste ao pelotão, a alguns corredores, porque entramos numa zona do Alentejo em que não só desprotegida e muito suscetível a ventos, mas num sobe e desce constante em direção a Elvas, o que pode gerar aqui algum desgaste extra a alguns corredores num dia de calor, certeza, mas acima de tudo num dia em que é de subida à mítica torre, uma etapa onde já aqui iremos começar a ver aqueles que se apontaram já no início desta volta como as grandes figuras, os grandes candidatos, e em que no domingo irão com certeza já ter para deixar os seus galões e dizerem presente, para que depois nos dias seguintes possam estar realmente a um nível que permita a todos nós assistirmos a um excelente espetáculo nesta volta a Portugal e que seja uma disputa séria, cordial, até ao final, pronto, da Senhora da Graça, porque no último dia, a etapa que termina no Porto, é de certeza que poderá ser uma etapa de consagração, mas até lá, oxalá exista a volta a Portugal.
0: Estamos então na reta final. Amanhã será Rui Oliveira novamente a sair com a camisola amarela. Ligação entre Beja e Elvas, 182 km e 200 metros, no acumulado de 2130 metros. Será a prova mais longa da 87ª edição da Volta a Portugal. Saída então das Portas de Mértola e chegada à Fortaleza Baluarte de São João de Deus, em Elvas. Mais uma vez, só aqui muito rapidamente, a tua antevisão da etapa da amanhã, Jorge Henriques.
3: Estamos a falar de que nos últimos 80 km, 90, é onde vamos ter os pontos para as classificações intermédias. Numa etapa de 182 km, portanto, estamos a falar de que os primeiros 100 km teremos a planície alentejana como prato do dia. Fugas de início? Com certeza que sim. Muita gente vai, com certeza, tentar fazer parte dessas tentativas. E depois iremos assistir normalmente àquilo que assistimos hoje, que é realmente a esse grupo ir à procura das metas intermédias. Temos um prémio de montanha terceira categoria, depois temos os sprints especiais, mas esta zona já começa a aparecer aqui as grandes dificuldades. Vamos ver como é que as equipas dos sprinters, e aqui, lá está, ainda há um bocadinho falávamos, há equipas que mostram que têm bons finalizadores de etapas e irão com certeza amanhã tentar lhes dar essa oportunidade de poder levantar os braços de vitória. Burgos, com certeza que é uma dessas equipas. A Tava Ferro hoje trabalhou, não conseguiu um resultado que possamos dizer que estivesse desenquadrado com o trabalho que desenvolveram ao longo da etapa, e novamente outras equipas poderão aparecer. No caso concreto, amanhã o AE pode novamente, vai com certeza, porque é líder, mas pode também aqui com o Rui Oliveira novamente aspirar a ir sprintar. A Nicolor Campi Carlos também, com certeza, que o vai fazer, até porque vai tentar meter o seu bloco para, na frente da corrida, assim como a própria Avi Ludo, com certeza que vão trabalhar para tentar aqui uma conquista de etapa com homens rápidos. Outros corredores, outras equipas vão continuar naquilo que é a sua estratégia de defesa, aguardando-se ao dia seguinte, para aqui então começarem a ter uma postura mais proativa e mais de encontro àquilo que supostamente devem ser as suas ambições nesta volta a Portugal. Agora, há equipas aqui, pronto, que ainda não tiveram a oportunidade de mostrar que estão cá presentes, mas que, de certeza absoluta, que vão fazê-lo. E pronto, estes primeiros dias também para muitos atletas de equipas estrangeiras são dias difíceis, são dias de adaptação, enquanto o corpo não reage, não assimila tudo o que lhes é de novo, tem essas dificuldades. Então, penso que vai ser um dia, entre comas, tranquilo, sem grandes variações daquilo que assistimos no dia de hoje, por exemplo, e um dia de transição. Então, podemos começar então a falar da Volta a Portugal, a sério, da Volta a Portugal com montanhas.
0: Será então já no próximo domingo a chegada à torre, e lembramos no sábado a mítica Senhora da Graça, que será subida duas vezes por duas formas diferentes. Portanto, iremos estar também aqui com especial atenção a essas etapas que marcam aquilo que é a emoção da Volta a Portugal. Jorge, agradecendo mais uma vez a tua companhia, qual é a mensagem final para os nossos ouvintes no dia de hoje?
3: Bom, aquilo que nós esperamos é que realmente esta volta continue num crescendo, que é isso que vamos falando, e há bocado o Presidente também falava da quantidade de pessoas ou da multidão que já hoje se fez sentir. É óbvio que estamos a falar que estamos no Algarve, perdão, de verão, muito turismo, mas Já ontem vimos muita gente na zona de Lisboa e que assim seja. O Alentejo também costuma ter muita gente a ver ciclismo, que também é uma modalidade que vai e que dá vida a esta zona bonita do país, e estão criados todos os pagamentos para que no domingo possamos assistir a uma romaria à torre, como costuma ser todos os anos, e que realmente aqueles que estão no pensamento de muitos desses fãs do ciclismo e que irão se deslocar para lá estar, irão ter como prioridade no domingo realmente irem à torre para verem passar os ídolos, que esses ídolos realmente no domingo que mostrem o seu valor e que nos proporcionem um espetáculo bonito de ver, e que este seja um mote para uma volta a Portugal realmente que se prevê, e que vê que seja o ponto de mudança para uma nova fase, para um novo momento de ciclismo pessoal, em que esta volta e todo este pelotão ganha uma nova imagem, uma nova credibilidade, e que realmente a paixão que existe, e isso eu não tenho a mínima dúvida, faça com que nos próximos anos falar de ciclismo seja um motivo de boas notícias, um motivo de alegria, e não sempre esta imagem, normalmente, ou esse sentimento normalmente que existe de um desporto coitadinho, um desporto que está sempre com sombras sobre si, mas que sim, que seja um desporto que faça brilhar o sol.
0: Jorge, muito obrigado, um grande abraço e até uma próxima.
3: Obrigado, eu. Continuação, obrigado.
0: Muito obrigado ao Jorge Henriques, ele que é especialista, já foi ciclista, já foi diretor esportivo, já foi e é diretor esportivo, treinador e alguém muito conhecedor daquilo que é esta prova que apaixona tantos e que apaixona o nosso território. Lembramos que dia 11 e 12 de agosto será em Santa Maria da Feira, que será a capital do ciclismo em Portugal, a capital da volta a Portugal. Será o dia de descanso no dia 11 de agosto em Santa Maria da Feira, também com a saída e chegada da grandíssima da volta a Portugal no dia de descanso, e depois no dia 12, a etapa 6 arranca de Santa Maria da Feira no Europarque, com então o quilómetro zero a ser em frente à Junta de Freguesia de Remião, no Largo de Santo António. Eu sou Filipe Dias, é um gosto e um privilégio enorme estar na companhia dos melhores ouvintes, os ouvintes da Rádio Sintonia. Continuaremos a acompanhar a volta a Portugal. Eu não estarei presente nas próximas edições, mas estarei a acompanhar convosco aquilo que será as emoções da volta a Portugal, que tem amanhã a sua volta mais, a sua etapa mais longa da edição 87, da edição de 2026, para depois no domingo a subida à torre antes do contrarrelógio individual, já em distrito de Aveiro. Continuação do Excelente Final de Tarde, sempre na companhia da sua Rádio Sintonia. Boa tarde.
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2: Boa tarde, são 18 horas.
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2: Boa tarde, são 19 horas.
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2: Boa noite. São 20 horas.
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2: Boa noite. São 21 horas.
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2: Boa noite, são 22 horas.
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1: Dezenove graus.

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2: Boa noite. São 23 horas.
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1: Dezenove graus.

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1: E 3:56.

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1: Bom dia.
2: Meia-noite.
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1: Meia-noite e 48.
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